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1: Bom dia. A presidente interina da Venezuela, Delcy Rodríguez, disse que os dois sismos que atingiram a região central do país causaram pelo menos 32 mortos e mais de 700 feridos. A chefe de Estado disse que La Guaira terá sido a região mais afetada e declarou o Estado situado no norte do país sul-americano, perto da capital, como uma zona de desastre. Rodríguez admitiu que são esperadas mais vítimas mortais à medida que decorrem os esforços de resgate e salvamento depois dos sismos de magnitudes 7,5 e 7,2 na escala de Richter na quarta-feira, com apenas 39 segundos de intervalo. Por cá, quatro distritos do continente estão sob aviso amarelo devido à previsão da ocorrência de trovoada, aguaceiros fortes e rajadas convectivas, segundo o IPMA, o Instituto Português do Mar e da Atmosfera. Os distritos do Porto, Vila Real, Viana do Castelo e Braga estão sob aviso amarelo, de acordo com o IPMA. O aviso é o menos grave de uma escala de 3 e é emitido sempre que existe uma situação de risco para determinadas atividades dependentes de situação meteorológica. O Governo prolongou até 31 de agosto o prazo de utilização do Cheque Livre, programa de apoio à leitura, cuja segunda edição arrancou em janeiro e já permitiu emitir 40 mil vouchers, alargando a medida por mais de 9 semanas. A medida, destinada a jovens residentes em Portugal, nascidos em 2007 e 2008, permite aos beneficiários utilizar um voucher de 30 euros para a aquisição de livros em livrarias aderentes ao programa durante mais 9 semanas do que a data inicialmente prevista, 30 de junho de 2026, destaca o Ministério da Cultura, Juventude e Desporto em comunicado. De acordo com os dados divulgados pelo Ministério desde o arranque da segunda edição deste programa em janeiro, foram emitidos 40.663 vouchers, aproximando-se dos 47.651 cheques registados na edição anterior. A taxa de utilização do apoio ronda atualmente os 72%, sendo Lisboa, Maia, Vila Nova de Gaia, Porto e Braga os concelhos com maior número de cheques-livro emitidos, especifica a tutela no comunicado. O valor foi fixado em 30 euros, o que representa um aumento de 50% face à primeira edição da iniciativa, sublinha o Ministério.

Início desta emissão de quinta-feira, 25 de junho, 7 minutos depois das 7. Este é o tributo a Jay Dilla sobre os Slum Village, Slum Love. Em EDT, produção de Simon S. São os que se celebram os 20 anos de Futurística Music. Antes estivemos com a música nova a abrir esta hora, abrimos com Insistência. É Insistência Oxigênio para Slow. E o novo álbum In Moments, de roda com Insistência no Oxigênio, Temporary, You'll Be Gone. Manhãs de música para despertar, neste momento com 18 graus em Lisboa, máxima prevista para hoje de 24. Descida das temperaturas, também períodos de céu muito nublado para esta quinta-feira, com aguaceiros diminuindo gradualmente de frequência a partir da tarde.

Estamos já com o super coletivo Cocoroco. E este é We Give Thanks de 2022. Cocoroco que tem novidades, novo EP da Remistura já a rodar também com insistência no Oxigênio.

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4: E é o regresso aos sons da futurística Music. 20 anos de história que passam também pela Rádio Oxigênio. Colaboração de Deborah Jordan com K15 faz parte da lista que toca habitualmente por aqui em 102.6 oxigênio.fm. Esta é Running, com o tratamento de Mark Rapson. 16 minutos depois das 7.

música para respirar do lado da Soul foi Jerome Thomas com Damn. Ainda os sons da Futurística Music com Deborah Jordan e K15. Também a celebrar 20 anos este ano a Bronzewood Recordings. Faz parte da coletânea 20 Years Deep este Something in My Soul de Diggs Duke. Quando estamos com 25 minutos depois das 7.

Novidades na Oxigênio, 31 minutos depois das 8, o novo projeto de Kid Knievel e Magic Manfred. O projeto Above the Clouds, esta foi U3P1 a contar com o trompete de Paulo de Jesus, baseado em Berlim. Novas sonoridades do hip hop jazz para o século XXI, Above the Clouds. Recuperamos agora a voz feminina da Digable Planets, Ladybug.

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1: Novidades com as batidas quebradas de Street On, é uma das atuais insistências, o original Ride, Street On com Faro. Lá atrás o grande mestre do Afrobeat, Tony Allen, baterista de Fela Kuti, Tony Allen, Cosmosis, com Ben Okri e Skepta. Estamos já com o groove de veludo de Houdini. Esta é Velvet Groove. A 14 minutos das 8 horas certa, a informação é o Caleidoscópio com Liliana Teixeira Lopes.

regresso aos clássicos que fazem a história da Rádio Oxigênio a 5 minutos das 8. Estamos com o produtor Norm Talley. Momento crucial que o lançou para os ouvidos mais conscientes de todo o globo. É ele e a editora Third Ear. A coletânea Detroit Beatdown, de 2017, a estreia da editora Third Ear. A revelação de Norm Talley com este Exodus. Também um dos clássicos que faz parte da história da Rádio Oxigênio. Antes foi Houdini com Velvet Groove. E ainda música nova, insistência para Street On. A insistência para Ride.

final de hora, já a seguir e até às 8, a produção nacional da Gaz Twin. À hora certa, Caleidoscópio. Estas são as manhãs de oxigênio até às 11. Bom dia.

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1: Bom dia, a Europa está a atravessar uma vaga de calor extrema que já provocou dezenas de mortes, encerrou escolas, obrigou ao fecho da Torre Eiffel, reduziu a velocidade dos comboios e deixou milhares de casas sem eletricidade. O The Independent relata que as temperaturas ultrapassaram os 40 graus em vários países e chegaram a superar os 43 graus em França. Uma situação mais grave foi registada também em França, onde pelo menos 48 pessoas morreram, incluindo 40 por afogamento, num contexto de procura de alívio junto de rios, lagos e zonas balneares. A Torre Eiffel, como já disse, esteve encerrada devido ao calor extremo. A vaga de calor também deixou marcas na rede elétrica francesa. Cerca de 68 mil casas ficaram sem eletricidade numa altura em que a pressão sobre infraestruturas e serviços públicos aumentou. Agricultores foram ainda forçados a colher cereais durante a noite para escapar às horas de maior calor. Em Espanha, duas pessoas idosas morreram devido a golpes de calor. O país está enfrentando temperaturas extremas desde o fim de semana, com valores acima dos 40 graus, embora se tenha registado uma ligeira descida a meio da semana, o calor deve voltar a intensificar-se em várias zonas nos próximos dias. Itália prepara-se igualmente para um agravamento das condições, sobretudo nas regiões centro e norte. Os meteorologistas esperam que a vaga de calor atinja o pico entre domingo e segunda-feira. A vaga de calor está a expor a vulnerabilidade de vários países europeus perante episódios extremos cada vez mais intensos. Para além das mortes e dos encerramentos, há também pressões sobre serviços de emergência, transportes, agricultura, escolas e redes elétricas. Um projeto científico identificou o ADN humano com pelo menos 2 mil anos em paredes de grutas em Espanha e Portugal, demonstrando que as superfícies das grutas podem preservar restos genéticos humanos durante milhares de anos. O trabalho, liderado por Hipólito Colado, chefe da secção de arqueologia da Direção-Geral do Património Cultural do Governo Regional da Extremadura, foi realizado em colaboração com equipas de Espanha, Portugal, Reino Unido, Alemanha e China. A investigação foi publicada na revista Nature Communications e faz parte do projeto First Art, que teve origem na investigação sobre a arte rupestre na gruta de Maltravieso, em Cáceres, onde foram identificadas as representações pictóricas mais antigas da Europa. A Câmara de Lisboa atribui a medalha de honra da cidade a Rui de Carvalho. A Câmara de Lisboa aprovou na quarta-feira, por unanimidade, a atribuição da medalha de honra da cidade ao ator Rui de Carvalho, distinguindo a excepcional carreira artística que contribuiu para a projeção da vida cultural lisboeta. O Executivo Municipal viabilizou ainda a atribuição da medalha municipal de mérito cultural ao empresário e filantropo Elídio Pinho, à atriz Maria do Céu Guerra, às escritoras Isabel Alçada e Ana Maria Magalhães, à ACT Escola de Atores e ao cantor António Calvário. O grupo de teatro de Machico apresenta mais uma edição da Machi Curtas, o concurso de curtas-metragens que se tem afirmado como uma referência na programação do cinema amador e independente na região autónoma da Madeira. Os realizadores interessados têm então até ao dia 19 de julho para formalizar a sua inscrição, sendo o regulamento disponibilizado na página de Facebook do grupo de teatro de Machico. A grande noite de exibição está agendada para 25 de julho, a partir das 9 da noite, na sala de cinema do Fórum Machico, em Machico, claro, onde serão apresentados todos os trabalhos a concurso perante o público e o júri. Tal como nas edições anteriores, serão depois distribuídos prémios aos três primeiros classificados.
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Início de hora com um som clássico de 90 e os sons da histórica Talking Loud, da editora de Giles Peterson. Um dos selos mais importantes do acid jazz. Marksman, com All About Eve na abertura desta hora. 10 minutos depois das 8, estamos já com a produção do Mr. Bird, o britânico baseado em Lisboa, Mr. Bird, A.A. Beans. Roda por cá desde 2023. Logo depois recuperamos Roots Maneuver.

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os sons do crooner alternativo Eddie Chacon, The Morning Sun Oxygenium. Eddie Chacon antes foi Flying Lotus com Spontaneous, colaboração com Little Dragon. Lá mais atrás recuperamos o grande Roots Manuva com Fever. Já a seguir mais uma memória da Rádio Oxigênio, mais uma memória da música para respirar com Maia Júpiter em Never Say Never. Estamos praticamente com 24 minutos depois das 8.

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1: Estivemos com os sons clássicos de Maya Júpiter e De La Soul. Primeiro, Never Say Never, Maya Júpiter, também os De La Soul, Me, Myself and I. Estamos agora de regresso às novidades, de regresso à lista de insistências O2. Esta é a Second Breath, o drum and bass jazzy e cinemático de Nixie Rain e o seu Momentum EP. Nixie Rain com Sidney Bryce, insistência O2 a 25 minutos das 9.

0: Absence of Gravity, a remistura Pablo Novel para Audio Dope. Quando estamos agora a 18 minutos das 9, para trás ficámos com a explosão drum and bass jazz da Nixie Rain. Seguimos com
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0: Final de hora foi mais uma das atuais insistências na Oxigênio Laica com Felix Dubs em Imbalanced. Antes, Kid Sublime e lá mais atrás, Daryl Balki. Bem, a informação vem o caladoscópio.
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2: Bom dia. Recuperar as florestas de algas marinhas do mundo depende das comunidades locais. É o que conclui um estudo que reuniu mais de 100 investigadores e profissionais ligados à conservação marinha, constituindo a primeira comparação global de estratégias utilizadas para proteger e restaurar estes ecossistemas marinhos considerados essenciais para a biodiversidade e para a economia costeira. As iniciativas mais bem-sucedidas de recuperação das kelp, as florestas de algas marinhas, resultam da colaboração entre cientistas, pescadores, comunidades indígenas e populações costeiras. A conclusão é de uma revisão global publicada na revista científica Journal of Applied Phycology, que analisou projetos de conservação e de restauro em 35 regiões do mundo. As florestas de kelp estendem-se ao longo da costa em várias partes do planeta, desde o Ártico à Antártida. Estas grandes algas criam habitats para inúmeras espécies marinhas, sustentam atividades pesqueiras, armazenam carbono e ajudam a proteger as zonas costeiras da erosão provocadas pelas ondas. O músico Sérgio Godinho cancelou o concerto no Festival Med, que começa hoje em Bolé, por causa de um imprevisto físico inultrapassável. Anunciou o próprio que será substituído no cartaz por Vitorino, que vai apresentar o espetáculo de celebração 50 anos a semear salsa ao reguinho. A 22ª edição do Festival Med acontece na zona histórica de Lolé entre hoje e domingo. Desde a semana passada que os produtores Amy Pascal e David Heyman e o realizador Denis Villeneuve começaram a informar os atores que estão selecionados para a próxima fase de testes, agendada para agosto, para serem o próximo James Bond, segundo uma notícia exclusiva de quarta-feira do Deadline. Mesmo ocupado com o pós-produção de Dune Parte 3, Villeneuve tem estado a contactar diretamente os atores, destaca o meio especializado, que não conseguiu confirmar nenhum nome. Uma fonte disse esperar um grande número de candidatos a 007. A rodagem do 26º filme da saga deve então arrancar algures em 2027, depois de Villeneuve ficar livre dos compromissos com a terceira parte da saga Dune. O novo audiolivro de A Odisseia foi lançado na terça-feira com a narração de Michael Caine, ou pelo menos com uma versão da sua voz gerada por inteligência artificial. O ator vencedor de 2 Oscars, atualmente com 93 anos, autorizou a Eleven Labs a utilizar a sua voz em vários projetos, entre eles a nova narração do poema épico de Homero. Uma adaptação cinematográfica realizada por Christopher Nolan chega aos cinemas em julho, mas são 2 projetos em separado que nada têm a ver um com o outro. Caine afirmou em comunicado que é um prazer fazer parte deste projeto. A Odisseia é uma das melhores histórias já contadas, foi o que comentou. O realizador português Bruno Carnide e vários membros da equipa técnica de O Agente Secreto estão na lista divulgada dos novos membros convidados para fazerem parte da Academia de Hollywood. Bruno Carnide, nomeado por 2 vezes para os prémios Sofia da Academia Portuguesa de Cinema e que realizou curtas metragens de ficção, animação e documentário que conquistaram dezenas de prémios e que foram exibidas em centenas de festivais de cinema em todo o mundo, foi escolhido para fazer parte da Academia de Hollywood pela realização da curta-metragem Memórias de uma Casa Vazia, de 2023.
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0: música nova para abrir esta hora na manhã de quinta-feira, 25 de junho, 7 minutos depois das 9. Novidades da frente Drum and Bass. Novidades de Azi FM. O excelente Cinnamon Tea. Para despertar nesta manhã da quinta-feira, Azi FM com Shady Nouvelle, Cinnamon Tea. Seguimos já com o The Mouse Outfit e a Shift Tops Mix, Shift Tops Mix para It's True. Manhãs, Oxigênio 711, nesta hora lá à frente temos Essenciais, o destaque hoje vai para Ships, Ship of Pharaohs, um novo projeto do músico, DJ, produtor Last Nubian, seu nome Trey Wright.
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0: It's True, The Mouse Outfit, Shift Tops

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Blues for Hero com Face em Ways of Thought. Esta é a DJ Shadow I've Been Trying. Estamos com 27 minutos depois das 9. Lá atrás foi Ben Marks, Peach, Arrested Development, Back Again. Também música nova a rodar com insistência, Sunshine, de Laville e Dubois. E mais um clássico lá atrás com Mark Mack e os Visioneers em Funkbox com o inconfundível Capital A. I've Been Trying, DJ Shadows. A seguir vamos ao cinema. É o Pipoca Time em dia de estreias.

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3: Aos cinemas portugueses chega esta semana o documentário sobre Marianne Faithfull, Broken English. Este é um filme de Ian Forsythe e Jane Pollard. Provocadora e totalmente original, Marianne passou mais de 6 décadas desafiando as expectativas, publicou mais de 35 álbuns e reinventou-se constantemente. Broken English explora de forma íntima a sua vida fragmentada, moldada pela fama, criatividade e pelo escrutínio público. É a destemida performance final de Marianne Faithfull, o seu canto do cisne desafiador. Um documentário que conta ainda com Tilda Swinton e George Mackey.
4: Soldiers, sailors and airmen, you are about to embark upon the Great Crusade. 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
3: Também novidade nas salas nacionais é Dia D Sob Pressão, um filme de guerra histórico realizado por Anthony Maras, com Andrew Scott, Brendan Fraser, Kerry Condon e Demi Lewis nos papéis principais. Nas 72 horas que antecedem o Dia D, tudo está preparado, exceto por um elemento crucial, o clima britânico. O principal meteorologista do Reino Unido, James Stagg, é chamado a fazer a previsão mais importante da história, entrando num tenso confronto com a liderança aliada. As condições erradas podem devastar a maior invasão marítima de sempre e qualquer atraso arrisca alertar os serviços secretos nazis. A decisão final recai sobre o comandante supremo aliado, Dwight D. Eisenhower. Com apenas algumas horas pela frente, o destino da guerra e a vida de milhões de pessoas está em risco. Dia D Sob Pressão é baseado numa peça escrita pelo dramaturgo inglês David Icke, que também é coautor do argumento com o realizador Anthony Maras.
5: We are faced with a succession of 2 aggressive storms.
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0: Sou do Omar e o regresso à lista de insistências. Novidades de Omar, entrada direta para a lista de insistências O2 a 23 minutos das 10. Foi Lovely Dovey, insistência oxigênio. Antes fomos ao cinema em dia de estreias. Foi o Pipoca Time com Liliana Teixeira Lopes.
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A vibe da produção nacional do lado do Hip Hop Kilo e as notas urbanas, o mais recente de originais. Esta foi a vibe das vibes, Kilo. Erykah Badu, In Love With You, há pouco com Stephen Marley. A 12 minutos das 10, seguimos com Little Dragon, Earth Gang e Spillage Village nesta Deep Blue. Já a seguir e até às 10 há Essenciais. E o destaque de hoje vai para o projeto Ships of Pharaohs.

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2: O DJ produtor Trey Wright cresceu num ambiente conservado em atmosfera rica em UK club music e reggae. Dessa criação nasceu Last Nubian, DJ conhecido por explorar tudo do jazz, funk, soul e pop à música de dança e uma das criaturas mais fascinantes do underground britânico. A criar ondas desde o início destes anos 20 com o seu Ghetto Child EP, que recolheu o apoio da Mix Mag, entretanto editou pela Iglo Records e no ano passado estreou-se na histórica Co-op Records de IG Culture e Alex Funzi. Trey Wright, depois de se dar a conhecer como DJ e produtor, revela-nos agora na First World Records a sua banda Ships of Pharaohs, coletivo baseado no sul de Londres e inicialmente pensado para interpretar ao vivo a música de Last Nubian, rapidamente se lançou na criação de originais onde o jazz, a soul, o drum and bass, a bossa e a house se fundem em perfeita harmonia que ecoa vibrações funk de Azimuth ou Incognito, ou a mestria de uns New Yorkian soul a pulsar a 140 BPMs. Sun is Rising é a promessa brilhante de dias luminosos à frente para esta nave onde desde já queremos entrar e dançar com os extraordinários Ships of Pharaohs.

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2: A Comissão Comemorativa dos 50 anos do 25 de Abril lançou uma exposição online para assinalar o cinquentenário das primeiras eleições presidenciais da democracia portuguesa a 27 de junho de 1976, das quais Ramalho Eanes saiu vencedor. Entre as várias mensagens a destacar do dossiê, diria que as eleições presidenciais de 1976 foram muito mais do que a mera escolha de um presidente. Foram um momento decisivo na definição do rumo da democracia portuguesa e na sua consolidação institucional. Foi o que defendeu a Comissária Executiva das Comemorações dos 50 anos do 25 de Abril, Maria Inácia Rezola, em declarações à Agência Lusa. Esta exposição online disponibiliza textos, documentação de arquivo, fotografias, material de propaganda, imprensa da época e registros audiovisuais que vão permitir conhecer melhor a história das primeiras presidenciais pós 25 de Abril, salientou Maria Inácia Rezola. As primeiras eleições presidenciais da democracia portuguesa decorreram 2 anos depois da Revolução dos Cravos, já com a primeira Constituição Democrática aprovada. Em pleno verão, muitos portugueses aproveitaram para ir à praia. No entanto, como na altura relatou a RTP, isso não impediu uma forte participação eleitoral que rondou os 75%. O general António Ramalho Eanes foi eleito por larga margem, com 61,59% dos votos, mas assistiu-se a uma campanha intensa, como é descrito na exposição, num país que ainda estava a aprender a viver em democracia. Nesta exposição, dividida por capítulos, é relatado o período pré-candidaturas, com meses de negociação e incerteza, e também a campanha que se seguiu, que registrou confrontos e incidentes por vezes violentos. Um dos episódios apresentados é o do abalo inesperado de 23 de junho, quando Pinheiro de Azevedo foi hospitalizado na sequência de um ataque cardíaco, o que levou a uma moderação do tom da campanha. Outro dos momentos mais marcantes deste período registou-se quando a caravana de Ramalho Eanes foi alvo de tiros, mas o general, contrariando os conselhos de segurança, colocou-se de pé num carro descapotável, desafiando quem queria fazer dispersar os seus apoiantes. O objetivo da exposição, realçou a historiadora, não é apenas contar quem ganhou as eleições, mas também reconstituir o ambiente político da época. Maria Inácia Rezola referiu que a disponibilização destes materiais online permite que um número maior de pessoas possa aceder a estes conteúdos em comparação a eventos físicos realizados em grandes centros urbanos, mas também facilita o trabalho de professores e de alunos.
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início desta última ronda na manhã oxigênio da quinta-feira. Bom dia, foi Joy Crooks com Fit Don't Fail Me Now. Estamos já com Black Milk, roda por cá desde 2014, Story and Her. Atrás abrimos esta hora com música nova, Cootie Man e o novíssimo álbum Hope com The Cal. Foi Everybody Needs to Be, de Cootie Man e The Cal. 10 minutos depois das 10, estas são as manhãs do Oxigênio até às 11.

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Foi Afrokinetic, Nicodemus com Jungle Brothers. E agora El Mitchell's Affair com Florence Aduni do Ghana. Esta é Say Goodbye. Os sons da Big Crown Records, El Mitchell's Affair, Florence Aduni, 21 minutos depois das 10.

Hoje mais um nome e uma das que faz a história da Rádio Oxigênio, este It Runs Through Me, tão mixo com De La Soul. Altura em que vamos abrir o cardápio para espreitar as escolhas e as sugestões da Liliana Teixeira Lopes para o Tempo Livre. Manhãs Oxigênio 7-11 de segunda a sexta. Nesta hora, ainda antes do fecho, há insistências para Kokoroko e Yarny. E ainda Isco. Mais uma para Powerscroft, edição 2026 da Brownswood Recordings.

0: 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Começo este cardápio com uma ida ao Parque das Nações, mas não para hoje. Isto porque a FIA, Feira Internacional de Artesanato, arranca este sábado na Feira Internacional de Lisboa e decorre até 5 de julho. A FIA 2026 recebe Boyacá, na Colômbia, como região internacional convidada, que traz uma mostra representativa dos seus ofícios mais emblemáticos, reunindo 21 ateliês e unidades artesanais de vários municípios daquele país. O público poderá conhecer de perto a tecelagem, a cestaria, a olaria, o trabalho em madeira e o trabalho em couro, ofícios que fazem de Boyacá uma das regiões artesanais mais ricas da Colômbia. A FIA Lisboa continua a afirmar-se como um espaço de encontro entre culturas, criadores e tradições, reforçando o seu papel como a maior feira de artesanato da Península Ibérica. Tomando o Parque Florestal de Monsanto como principal referência e símbolo da política ambiental da Câmara Municipal de Lisboa, a exposição O Céu Também é um Território apresenta imagens captadas por Mário Gomes, engenheiro civil e fotógrafo, resultantes de um trabalho continuado de observação e registro fotográfico, onde se cruzam sensibilidade artística, conhecimento técnico e compromisso com a natureza. Pode ser vista na Loja do Cidadão de Saldanha até 30 de setembro. Literatura e Cinema 3, Intermedialidades, é um ciclo de cinema e literatura que decorre a partir de amanhã e até dia 28 de outubro na Biblioteca Palácio Galveias. A Associação Portuguesa de Escritores promove esta nova edição, coordenada por Luís Machado, uma iniciativa dedicada à reflexão sobre as relações entre a criação literária e a linguagem cinematográfica através da exibição e análise de obras marcantes do cinema português. O programa inclui a projeção de 3 filmes de referência: Sem Sombra de Pecado e Balada da Praia dos Cães, de José Fonseca e Costa, e Francisca, de Manuel de Oliveira, adaptações cinematográficas de obras de David Mourão Ferreira, José Cardoso Pires e Agostina Bessa Luís, respectivamente. E a fechar o cardápio mais cinema, o Motel X, em parceria com a plataforma de streaming Film Twist, dedicada exclusivamente ao cinema fantástico e de terror, recupera a mística das sessões da meia-noite que estiveram na gênese do festival e promove as sessões Nimas fora de horas. Com periodicidade mensal, sempre à meia-noite no Nimas, estas sessões apresentam uma programação focada no cinema de culto, no terror e nas suas múltiplas derivações contemporâneas. Amanhã é exibido Witcher, Terror na Autoestrada, à meia-noite, um filme de Robert Altman com Rutger Hauer, C. Thomas Howell e Jennifer Jason Leigh.
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1: Vinyl on the Wall, este é o projeto Bookend de Anchor Song e a cantora brasileira Michelle. Antes estivemos com Bella Boo em Boy Boy, estamos agora a 21 minutos das 11.
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Esta é a música para respirar da Isco e o novo Powers Croft. Foi o primeiro single de antecipação, Guiding Star. Isco com Rico.

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E ao final desta manhã, Oxigênio, praticamente com as 11, a bater no relógio da Rádio Oxigênio, Yarny em fundo, insistência 2 para este Spell Over Me Jazz Dance Mix. Antes, um clássico com Hans Kohler, Music for Pablo One. E lá mais atrás, a insistência ou 2 para Time and Time, remistura IG Culture para o novo EP de remisturas dos Cocoroco. Final deste serviço, o Despertar 7-11, de segunda a sexta, vem a informação, vem o Clicks e Beats. Quanto a mim, por hoje é tudo. Fiquem bem, cuidem-se. Boa quinta-feira, boa sorte.

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2: A Casa Unesco em Paris recebe de hoje a 1 de julho a exposição Álvaro Siza Time Designs Architecture, dedicada à obra do arquiteto português pela mão de docentes da Faculdade de Arquitetura da Universidade do Porto. Em comunicado, a Universidade do Porto dá conta da exposição que atravessa cerca de 70 anos de trabalho de Siza Vieira, Prémio Pritzker em 1992, em mostra curada por Teresa Cunha Ferreira, Luís Martinho Urbano, João Pedro Xavier e José Miguel Rodrigues. Esta exposição reúne uma seleção de fotografias, mapas, plantas, desenhos e filmes que documentam alguns dos projetos mais significativos do arquiteto português e antigo professor da Faculdade de Arquitetura da Universidade do Porto. Pode então ler-se na nota. Time Designs Architecture está patente na Halle Segur, da sede da Unesco na capital francesa, e apresenta projetos que revelam uma atenção constante ao lugar, à paisagem e às comunidades por parte do arquiteto, hoje com 92 anos. O título da exposição convoca a relação entre o tempo e a arquitetura, remetendo tanto para a longevidade excepcional da carreira de Álvaro Siza, como para a forma como o tempo se inscreve nos seus projetos, na construção dos lugares e na permanência da arquitetura enquanto expressão cultural, adianta a Faculdade de Arquitetura da Universidade do Porto. Em maio, o Centro Canadiano para a Arquitetura, em Montreal, inaugurou uma exposição dedicada aos projetos urbanos do arquiteto nascido em Matosinhos em 1933, intitulada A Sorte da Cidade é Nunca Ter Sido Perfeita. Em 2024, a Fundação Carlos Gulbenkian apresentou em Lisboa a exposição Siza, uma das maiores retrospectivas dedicadas ao arquiteto nas últimas décadas, centrada tanto na sua obra arquitetónica como no universo mais íntimo e artístico. No ano seguinte, a Fundação de Serralves inaugurou em Xangai a exposição Álvaro Siza The Archive, considerada a maior mostra alguma vez realizada sobre o seu trabalho, reunindo desenhos, maquetas, esculturas e documentação de arquivo. Álvaro Siza Vieira é considerado o arquiteto português mais reconhecido internacionalmente e recebeu o Prémio Pritzker em 1992, o mais importante galardão mundial da arquitetura. Ao longo de mais de 7 décadas de carreira, assinou obras emblemáticas como o bairro da Malagueira, em Évora, o Pavilhão de Portugal da Expo 98, em Lisboa, a renovação do Chiado e a Igreja de Santa Maria, em Marco de Canaveses. Além da arquitetura, Siza desenvolveu uma intensa produção artística ligada ao desenho, escultura e escrita, sendo conhecido pela prática constante do desenho como ferramenta de pensamento e criação.
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3: A 22ª edição do Festival MED acontece na zona histórica de Lolé entre hoje e domingo. O cartaz inclui artistas e bandas como Goran Bregovic, da Bósnia e Herzegovina, Sean Kuti, com The Egyptaity, da Nigéria, França, Salif Keita, do Mali, Tikan Fja Fakoli, da Costa do Marfim, Asian Dub Foundation, do Reino Unido, Los Van Van, de Cuba, Kalha Moambu, de Chile, Aruj Aftab, do Paquistão, Natasha Atlas, do Egito, Bélgica, Bohemian Betyards, da Hungria, Tango Motan, da França, Bonga, de Angola, Lura, de Cabo Verde, Expresso Transatlântico, de Portugal e Fiju Kichora, de Portugal-Cabo Verde. Entretanto, o músico Sérgio Godinho cancelou o concerto no Festival MED por causa de um imprevisto físico inultrapassável, anunciou próprio que é substituído no cartaz por Vitorino, que apresenta o espetáculo de celebração 50 anos a Semear Salsa ao Reguinho. Semear Salsa ao Reguinho é o álbum de estreia de Vitorino, produzido por Fausto, editado originalmente em 1975. No ano passado, o álbum foi reeditado com novas roupagens e temas em colaboração com artistas como Buba Espinho, Cuca Roseta, Jorge Palma, Tim e Rui Veloso. Segundo a organização, nesta edição do Festival MED, o recinto é ampliado, surge um novo espaço, o MED Lounge, e é feita a integração plena do Mercado Municipal de Lolé como parte do festival e com uma programação continuada no espaço. Além disso, é criada uma nova entrada no recinto, junto ao Largo de São Francisco, mantendo-se as duas que já existiam, entre o Mercado Municipal e a Câmara Municipal, e na Rua de Acesso ao Castelo de Lolé, junto ao Café Calcinha. A programação do festival inclui ainda um novo ciclo de conferências MED, que convida personalidades ligadas ao mundo artístico e não só. O último dia do festival, a 28 de junho, tem entrada gratuita e as crianças com idade até aos 12 anos não pagam bilhete em nenhum dia. O Festival MED é organizado pela Câmara Municipal de Lolé.
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2: O DJ produtor Trey Wright cresceu num ambiente conservado em atmosfera rica em UK club music e reggae. Dessa criação nasceu Las Nubian, DJ conhecido por explorar tudo do jazz, funk, soul e pop à música de dança e uma das criaturas mais fascinantes do underground britânico. A criar ondas desde o início destes anos 20 com o seu Ghetto Child EP, que recolheu o apoio da Mix Mag, entretanto editou pela Igloo Records e no ano passado estreou-se na histórica Co-op Records de IG Culture e Alex Funzi. Trey Wright, depois de se dar a conhecer como DJ e produtor, revela-nos agora na First World Records a sua banda Ships of Pharaohs, coletivo baseado no sul de Londres e inicialmente pensado para interpretar ao vivo a música de Las Nubian, rapidamente se lançou na criação de originais onde o jazz, a soul, o drum and bass, a bossa e a house se fundem em perfeita harmonia que ecoa vibrações funk de Azimuth ou Incognito ou a mestria de uns New Yorkan soul a pulsar a 140 BPMs. Sun is Rising é a promessa brilhante de dias luminosos à frente para esta nave onde desde já queremos entrar e dançar com os extraordinários Ships of Pharaohs.

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2: O Amador ABD já tem data marcada para 2026. Vai decorrer de 15 a 25 de outubro. A Amadora volta assim a afirmar-se como a capital da banda desenhada, abrindo portas à criatividade e aos protagonistas nacionais e internacionais numa iniciativa promovida pelo município da Amadora. A Amadora recebe então a 37ª edição do Amador ABD no Parque da Liberdade, na Bedeteca da Amadora e na Galeria Municipal Artur Boal, com 14 exposições que celebram efemérides marcantes da banda desenhada mundial e que apresentam algumas das vozes mais relevantes da banda desenhada contemporânea. No núcleo central, situado no Parque da Liberdade, o Amador ABD acolhe um programa fortemente marcado por aniversários icónicos. Os 80 anos das séries Lucky Luke, com um conjunto de originais de Morris, e Blake and Mortimer, com destaque para o trabalho do desenhador Peter Van Dongen, que marca este ano presença no festival, os 65 anos do Quarteto Fantástico, que traz a Portugal o argumentista Ryan North e o ilustrador Iván Coelho, os 40 anos de Dylan Dog e os 25 anos do Menino Triste de João Mascarenhas. Ainda no núcleo central, o festival acolhe uma retrospectiva do aclamado autor canadiano Guy Deslisle, que este ano estará presente no Amador ABD, acompanhando a exposição homónima, e 4 exposições que trazem ao público histórias pessoais e políticas de grande impacto. As linhas que traçam o meu corpo, com a presença confirmada da autora Mansouré Kamari, as raparigas de Salem, com a presença do autor Thomas Gilbert, She, ciclo 1, que traz a Portugal Joseph Holmes, e crónicas de Ener Ellis, de Patrícia Costa. Na Galeria Municipal Artur Boal vão estar patentes 2 exposições dedicadas ao cartoon e à sátira. Uma retrospectiva do projeto Spam Cartoon, projeto de André Carrilho, Cristina Sampaio, Tiago Albuquerque e João Fazenda, e uma mostra dedicada a Vasco Gargalo. A Bedeteca da Amadora acolhe Tales from Nevermore, de Pedro N. e Manuel Monteiro, uma obra vencedora do Prémio Revelação na edição de 2025 dos Prémios de Banda Desenhada da Amadora. Luís Louro, vencedor em 2025 do prémio para melhor banda desenhada de autor português nos prémios de banda desenhada da Amadora, é o criador da ilustração original do cartaz desta 37ª edição do Amadora BD. À semelhança da edição anterior, a Hora da BD regressa ao festival e, de segunda à quinta-feira, entre as 6 da tarde e as 8 da noite, os visitantes beneficiam de descontos adicionais de até 15% na aquisição de livros nos espaços aderentes. A área de gaming integra este ano pela primeira vez um Artist Alley, um espaço dedicado a autores e a criadores independentes com projetos criativos ligados à cultura pop, banda desenhada, ilustração e animação.
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3: Aos cinemas portugueses chega esta semana o documentário sobre Marianne Faithfull, Broken English. Este é um filme de Ian Forsythe e Jane Pollard. Provocadora e totalmente original, Marianne passou mais de 6 décadas desafiando as expectativas, publicou mais de 35 álbuns e reinventou-se constantemente. Broken English explora de forma íntima a sua vida fragmentada, moldada pela fama, criatividade e pelo escrutínio público. É a destemida performance final de Marianne Faithfull, o seu canto do cisne desafiador. Um documentário que conta ainda com Tilda Swinton e George Mackey.
4: Soldiers, sailors and airmen, you are about to embark upon the Great Crusade. 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
3: Também novidade nas salas nacionais é Dia D Sob Pressão, um filme de guerra histórico realizado por Anthony Maras, com Andrew Scott, Brendan Fraser, Kerry Condon e Demi Lewis nos papéis principais. Nas 72 horas que antecedem o Dia D, tudo está preparado, exceto por um elemento crucial, o clima britânico. O principal meteorologista do Reino Unido, James Stagg, é chamado a fazer a previsão mais importante da história, entrando num tenso confronto com a liderança aliada. As condições erradas podem devastar a maior invasão marítima de sempre e qualquer atraso arrisca alertar os serviços secretos nazis. A decisão final recai sobre o comandante supremo aliado, Dwight D. Eisenhower. Com apenas algumas horas pela frente, o destino da guerra e a vida de milhões de pessoas está em risco. Dia D Sob Pressão é baseado numa peça escrita pelo dramaturgo inglês David Icke, que também é coautor do argumento com o realizador Anthony Maras.
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2: A Comissão Comemorativa dos 50 anos do 25 de Abril lançou uma exposição online para assinalar o cinquentenário das primeiras eleições presidenciais da democracia portuguesa a 27 de junho de 1976, das quais Ramalho Eanes saiu vencedor. Entre as várias mensagens a destacar do dossiê, diria que as eleições presidenciais de 1976 foram muito mais do que a mera escolha de um presidente. Foram um momento decisivo na definição do rumo da democracia portuguesa e na sua consolidação institucional. Foi o que defendeu a Comissária Executiva das Comemorações dos 50 anos do 25 de Abril, Maria Inácia Rezola, em declarações à Agência Lusa. Esta exposição online disponibiliza textos, documentação de arquivo, fotografias, material de propaganda, imprensa da época e registros audiovisuais que vão permitir conhecer melhor a história das primeiras presidenciais pós 25 de Abril, salientou Maria Inácia Rezola. As primeiras eleições presidenciais da democracia portuguesa decorreram 2 anos depois da Revolução dos Cravos, já com a primeira Constituição Democrática aprovada. Em pleno verão, muitos portugueses aproveitaram para ir à praia. No entanto, como na altura relatou a RTP, isso não impediu uma forte participação eleitoral que rondou os 75%. O general António Ramalho Eanes foi eleito por larga margem com 61,59% dos votos, mas assistiu-se a uma campanha intensa, como é descrito na exposição, num país que ainda estava a aprender a viver em democracia. Nesta exposição, dividida por capítulos, é relatado o período pré-candidaturas, com meses de negociação e incerteza, e também a campanha que se seguiu, que registrou confrontos e incidentes, por vezes violentos. Um dos episódios apresentados é o do abalo inesperado, de 23 de junho, quando Pinheiro de Azevedo foi hospitalizado na sequência de um ataque cardíaco, o que levou a uma moderação do tom da campanha. Outro dos momentos mais marcantes deste período registou-se quando a caravana de Ramalho Eanes foi alvo de tiros, mas o general, contrariando os conselhos de segurança, colocou-se de pé num carro descapotável, desafiando quem queria fazer dispersar os seus apoiantes. O objetivo da exposição, realçou a historiadora, não é apenas contar quem ganhou as eleições, mas também reconstituir o ambiente político da época. Maria Inácia Rezola referiu que a disponibilização destes materiais online permite que um número maior de pessoas possa aceder a estes conteúdos em comparação a eventos físicos realizados em grandes centros urbanos, mas também facilita o trabalho de professores e de alunos.
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0: Cardápio. Começo este cardápio com uma ida ao Parque das Nações, mas não para hoje. Isto porque a FIA, Feira Internacional de Artesanato, arranca este sábado na Feira Internacional de Lisboa e decorre até 5 de julho. A FIA 2026 recebe Boyacá, na Colômbia, como região internacional convidada, que traz uma mostra representativa dos seus ofícios mais emblemáticos, reunindo 21 ateliês e unidades artesanais de vários municípios daquele país. O público poderá conhecer de perto a tecelagem, a cestaria, a olaria, o trabalho em madeira e o trabalho em couro, ofícios que fazem de Boyacá uma das regiões artesanais mais ricas da Colômbia. A FIA Lisboa continua a afirmar-se como um espaço de encontro entre culturas, criadores e tradições, reforçando o seu papel como a maior feira de artesanato da Península Ibérica. Tomando o Parque Florestal de Monsanto como principal referência e símbolo da política ambiental da Câmara Municipal de Lisboa, a exposição O Céu Também é um Território apresenta imagens captadas por Mário Gomes, engenheiro civil e fotógrafo, resultantes de um trabalho continuado de observação e registro fotográfico, onde se cruzam sensibilidade artística, conhecimento técnico e compromisso com a natureza. Pode ser vista na Loja do Cidadão de Saldanha até 30 de setembro. Literatura e Cinema 3, Intermedialidades, é um ciclo de cinema e literatura que decorre a partir de amanhã e até dia 28 de outubro na Biblioteca Palácio Galveias. A Associação Portuguesa de Escritores promove esta nova edição, coordenada por Luís Machado, uma iniciativa dedicada à reflexão sobre as relações entre a criação literária e a linguagem cinematográfica através da exibição e análise de obras marcantes do cinema português. O programa inclui a projeção de 3 filmes de referência: Sem Sombra de Pecado e Balada da Praia dos Cães, de José Fonseca e Costa, e Francisca, de Manuel de Oliveira, adaptações cinematográficas de obras de David Mourão Ferreira, José Cardoso Pires e Agostina Bessa Luís, respectivamente. E a fechar o cardápio mais cinema, o Motel X, em parceria com a plataforma de streaming Film Twist, dedicada exclusivamente ao cinema fantástico e de terror, recupera a mística das sessões da meia-noite que estiveram na gênese do festival e promove as sessões Nimas fora de horas. Com periodicidade mensal, sempre à meia-noite no Nimas, estas sessões apresentam uma programação focada no cinema de culto, no terror e nas suas múltiplas derivações contemporâneas. Amanhã é exibido Witcher, Terror na Autoestrada, à meia-noite, um filme de Robert Altman com Rutger Hauer, C. Thomas Howell e Jennifer Jason Leigh.
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2: A Casa Unesco em Paris recebe de hoje a 1 de julho a exposição Álvaro Siza Time Designs Architecture, dedicada à obra do arquiteto português pela mão de docentes da Faculdade de Arquitetura da Universidade do Porto. Em comunicado, a Universidade do Porto dá conta da exposição que atravessa cerca de 70 anos de trabalho de Siza Vieira, Prémio Pritzker em 1992, em mostra curada por Teresa Cunha Ferreira, Luís Martinho Urbano, João Pedro Xavier e José Miguel Rodrigues. Esta exposição reúne uma seleção de fotografias, mapas, plantas, desenhos e filmes que documentam alguns dos projetos mais significativos do arquiteto português e antigo professor da Faculdade de Arquitetura da Universidade do Porto. Pode então ler-se na nota. Time Designs Architecture está patente na UAL Segur, da sede da Unesco na capital francesa, e apresenta projetos que revelam uma atenção constante ao lugar, à paisagem e às comunidades por parte do arquiteto, hoje com 92 anos. O título da exposição convoca a relação entre o tempo e a arquitetura, remetendo tanto para a longevidade excepcional da carreira de Álvaro Siza, como para a forma como o tempo se inscreve nos seus projetos, na construção dos lugares e na permanência da arquitetura enquanto expressão cultural adiante à Faculdade de Arquitetura da Universidade do Porto. Em maio, o Centro Canadiano para a Arquitetura, em Montreal, inaugurou uma exposição dedicada aos projetos urbanos do arquiteto nascido em Matosinhos em 1933, intitulada A Sorte da Cidade é Nunca Ter Sido Perfeita. Em 2024, a Fundação Carlos Gulbenkian apresentou em Lisboa a exposição Siza, uma das maiores retrospectivas dedicadas ao arquiteto nas últimas décadas, centrada tanto na sua obra arquitetónica como no universo mais íntimo e artístico. No ano seguinte, a Fundação de Serralves inaugurou em Xangai a exposição Álvaro Siza The Archive, considerada a maior mostra alguma vez realizada sobre o seu trabalho, reunindo desenhos, maquetas, esculturas e documentação de arquivo. Álvaro Siza Vieira é considerado o arquiteto português mais reconhecido internacionalmente e recebeu o Prémio Pritzker em 1992, o mais importante galardão mundial da arquitetura. Ao longo de mais de 7 décadas de carreira, assinou obras emblemáticas como o bairro da Malagueira, em Évora, o Pavilhão de Portugal da Expo 98, em Lisboa, a renovação do Chiado e a Igreja de Santa Maria, em Marco de Canaveses. Além da arquitetura, Siza desenvolveu uma intensa produção artística ligada ao desenho, escultura e escrita, sendo conhecido pela prática constante do desenho como ferramenta de pensamento e criação.
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2: A 22ª edição do Festival MED acontece na zona histórica de Lolé entre hoje e domingo. O cartaz inclui artistas e bandas como Goran Bregovic, da Bósnia e Herzegovina, Sean Kuti, com The Egyptaiti, da Nigéria, França, Salif Keita, do Mali, Tikan Fja Fakoli, da Costa do Marfim, Asian Dub Foundation, do Reino Unido, Los Van Van, de Cuba, Kalha Moambu, de Chile, Aruj Aftab, do Paquistão, Natasha Atlas, do Egito, Bélgica, Bohemian Betyards, da Hungria, Tango Motan, da França, Bonga, de Angola, Lura, de Cabo Verde, Expresso Transatlântico, de Portugal e Fiju Kichora, de Portugal-Cabo Verde. Entretanto, o músico Sérgio Godinho cancelou o concerto no Festival MED por causa de um imprevisto físico inultrapassável, anunciou próprio que é substituído no cartaz por Vitorino, que apresenta o espetáculo de celebração 50 anos a Semear Salsa ao Reguinho. Semear Salsa ao Reguinho é o álbum de estreia de Vitorino, produzido por Fausto, editado originalmente em 1975. No ano passado, o álbum foi reeditado com novas roupagens e temas em colaboração com artistas como Buba Espinho, Cuca Roseta, Jorge Palma, Tim e Rui Veloso. Segundo a organização, nesta edição do Festival MED, o recinto é ampliado, surge um novo espaço, o MED Lounge, e é feita a integração plena do Mercado Municipal de Lolé como parte do festival e com uma programação continuada no espaço. Além disso, é criada uma nova entrada no recinto, junto ao Largo de São Francisco, mantendo-se as duas que já existiam, entre o Mercado Municipal e a Câmara Municipal, e na Rua de Acesso ao Castelo de Lolé, junto ao Café Calcinha. A programação do festival inclui ainda um novo ciclo de conferências MED, que convida personalidades ligadas ao mundo artístico e não só. O último dia do festival, a 28 de junho, tem entrada gratuita e as crianças com idade até aos 12 anos, não pagam bilhete em nenhum dia. O Festival MED é organizado pela Câmara Municipal de Lolé.
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Música para respirar nesta tarde de quarta-feira, aqui com o encontro de, ou melhor, de quinta-feira, o encontro de Kadinsky com o Mr. Fry's Stranger. Começamos esta sessão da tarde em 102.6 com Oscar Kisang, Clubmate, o EP Know These Guys de 2018. Sessão da tarde com música para respirar e descobrir até às 8 no sítio certo. Às 4h30 é o cinema na rádio. Em dia de estreias, o destaque vai para um documentário sobre Marianne Faithfull e um filme sobre um momento decisivo na Segunda Guerra Mundial. Detalhes e os desenvolvimentos às 4h30. Agora, o original dos Cameo, Word Up, na versão da cantora Willis. Primeira recordação da tarde nesta quinta-feira. Boa tarde. Bem-vindos.

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Ife Ogunjobi na Oxigênio. É o trompetista e cofundador dos Ezra Collective. Aqui no EP de estreia em carreira a solo, Tell Them I'm Here, este Zimbábue foi insistência cá na casa. Há pouco, por aqui tínhamos o original dos Cameo, Word Up, na versão de Willis. Às 4h30, o cinema na rádio, em dia de estreias. Liliana Teixeira Lopes destaca um documentário sobre Marianne Faithfull e um filme sobre um monumento decisivo da Segunda Guerra Mundial. Desenvolvimento às 4h30 com a especialista na matéria. Esta é uma nova versão do clássico It's Alright, I Feel It, agora a cargo de DJ Marquis e Makoto. A voz é de Vanessa Freeman. É outra das atuais insistências da Oxigênio.

0: Música para respirar nesta tarde de quinta-feira, aqui com Sons de Londres, o produtor de Manchester Don Cerf, com a cantora Sophie Harari. É novo single, Reach Out. Há pouco, a Insistência Oxigênio, nova versão de It's Alright, I Feel It, DJ Maraki e Makoto, com voz de Vanessa Freeman. 4h31, de segunda a sexta a esta hora.
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2: Creativity and memory are inseparable.
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4: Aos cinemas portugueses chega esta semana o documentário sobre Marianne Faithfull, Broken English. Este é um filme de Ian Forsythe e Jane Pollard. Provocador e totalmente original, Marianne passou mais de 6 décadas desafiando as expectativas, publicou mais de 35 álbuns e reinventou-se constantemente. Broken English explora de forma íntima a sua vida fragmentada, moldada pela fama, criatividade e pelo escrutínio público. É a destemida performance final de Marianne Faithfull, o seu canto do cisne desafiador. Um documentário que conta ainda com Tilda Swinton e George Mackey.
5: Soldiers, sailors and airmen, you are about to embark upon the Great Crusade. The eyes of the world are upon you.
4: Também novidade nas salas nacionais é Dia D Sob Pressão, um filme de guerra histórico realizado por Anthony Maras, com Andrew Scott, Brendan Fraser, Kerry Condon e Demi Lewis nos papéis principais. Nas 72 horas que antecedem o Dia D, tudo está preparado, exceto por um elemento crucial, o clima britânico. O principal meteorologista do Reino Unido, James Stagg, é chamado a fazer a previsão mais importante da história, entrando num tenso confronto com a liderança aliada. As condições erradas podem devastar a maior invasão marítima de sempre e qualquer atraso arrisca alertar os serviços secretos nazis. A decisão final recai sobre o comandante supremo aliado, Dwight D. Eisenhower. Com apenas algumas horas pela frente, o destino da guerra e a vida de milhões de pessoas está em risco. Dia D Sob Pressão é baseado numa peça escrita pelo dramaturgo inglês David Icke, que também é coautor do argumento com o realizador Anthony Maras.
6: We are faced with a succession of 2 aggressive storms.
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Foi por aqui que começámos a mostrar o novo álbum do coletivo da Califórnia Sara Creative Partners, coordenado pelo nosso bem conhecido Shafiq Hussein. Este é o single Dreamin'. O novo álbum recebe o genérico de Lines to Mars, presença habitual no Oxigênio. A caminho das 5 agora com o veterano alemão Christian Prommer. Fez parte de projetos como Fauna Flash, Trubitrio ou Vum Vum com Peter Kruder. Tem agora um novo álbum, a solo, Rhythmic Nocturne, e esta é a primeira escolha de Oxigênio para o disco. Struck. Single com estatuto de insistência, Christian Prommer com voz de Leona Berlin. To the left.

Música para respirar e descobrir no sítio certo. São da tarde, ainda até às 8. Outro dos discos que marcou 2025 para a equipa da Oxigênio. O álbum de estreia do projeto Land of Echo, projeto de Rob Mack. Aqui numa das canções incluídas no disco, What We Want, remistura Delphonic. Daqui a pouco, às 5, há Clicks e Beats. O Amadora BD já tem data marcada e anunciou que vai decorrer de 15 a 25 de outubro. Outros detalhes à hora certa. Até lá, ficamos por conta da dupla de Paris, Espaz. E o single My Heart.

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2: O Amadora BD já tem data marcada para 2026. Vai decorrer de 15 a 25 de outubro. A Amadora volta assim a afirmar-se como a capital da banda desenhada, abrindo portas à criatividade e aos protagonistas nacionais e internacionais numa iniciativa promovida pelo município da Amadora. A Amadora recebe então a 37ª edição do Amadora BD no Parque da Liberdade, na Bedeteca da Amadora e na Galeria Municipal Arturo Boal, com 14 exposições que celebram efemérides marcantes da banda desenhada mundial e que apresentam algumas das vozes mais relevantes da banda desenhada contemporânea. No núcleo central, situado no Parque da Liberdade, o Amadora BD acolhe um programa fortemente marcado por aniversários icónicos. Os 80 anos das séries Lucky Luke, com um conjunto de originais de Morris e Blake and Mortimer, com destaque para o trabalho do desenhador Peter Van Dongen, que marca este ano presença no festival, os 65 anos do Quarteto Fantástico, que traz a Portugal o argumentista Ryan North e o ilustrador Iván Coelho, os 40 anos de Dylan Dog e os 25 anos do Menino Triste de João Mascarenhas. Ainda no núcleo central, o festival acolhe uma retrospectiva do aclamado autor canadiano Guy Deslisle, que este ano estará presente no Amadora BD, acompanhando a exposição homónima, e 4 exposições que trazem ao público histórias pessoais e políticas de grande impacto. As linhas que traçam o meu corpo, com a presença confirmada da autora Mansoureh Kamari, as raparigas de Salem, com a presença do autor Thomas Gilbert, She, ciclo 1, que traz a Portugal Joseph Holmes, e crónicas de Enner Ellis, de Patrícia Costa. Na Galeria Municipal Arturo Boal vão estar patentes 2 exposições dedicadas ao cartoon e à sátira. Uma retrospectiva do projeto Spam Cartoon, projeto de André Carrilho, Cristina Sampaio, Tiago Albuquerque e João Fazenda, e uma mostra dedicada a Vasco Gargalo. A Bedeteca da Amadora acolhe Tales from Nevermore, de Pedro N. e Manuel Monteiro, uma obra vencedora do Prémio Revelação na edição de 2025 dos Prémios de Banda Desenhada da Amadora. Luís Louro, vencedor em 2025 do prémio para melhor banda desenhada de autor português nos prémios de banda desenhada da Amadora, é o criador da ilustração original do cartaz desta 37ª edição do Amadora BD. À semelhança da edição anterior, a Hora da BD regressa ao festival e, de segunda à quinta-feira, entre as 6 da tarde e as 8 da noite, os visitantes beneficiam de descontos adicionais de até 15% na aquisição de livros nos espaços aderentes. A área de gaming integra este ano pela primeira vez um Artist Alley, um espaço dedicado a autores e a criadores independentes com projetos criativos ligados à cultura pop, banda desenhada, ilustração e animação.
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Mais insistência oxigênio, o single Bluebird para o duo alemão Mudorama. Começa assim outra hora nesta tarde de quinta-feira na Oxigênio. Música para respirar e descobrir até às 8. Agora com uma novidade, respiramos melhor assim. Remetente em Londres, o projeto Street On, com voz da cantora Faro.

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os ritmos planantes de Adrian Sherwood, nova versão para In a Space Out of Time, álbum de Nightmares on Wax, agora com o nome e o andamento In a Space Out of Dub. Ouvíamos a nova versão de Sweeter Pill. Música para respirar tarde de quinta-feira, há pouco com o projeto The Last Trip to Gandahar, Ashley Stevenson, músico britânico, aqui com uma remistura de um americano que adoramos. O produtor de Atlanta, Byron de Aquarius, remistura em torno de Higher. Quinta-feira é dia de essenciais, há música para descobrir mais logo, perto das 7. Destaque de Tiago Santos para Ships of Pharaohs. Para já na Oxigênio, o DJ multi-instrumentista francês David Walters. É habitué cá na casa. Aqui com o single Mr. Marabu. É o álbum deste ano, T-Love.

música para respirar, neste caso também para recordar. Final da década de 90, início dos anos 2000, o francês Lorca. Ludovic Lorca, ainda na F Communication, produtor gaulês que agora assina como Art of Tones. O single The End, outra das recordações para esta tarde de quinta-feira na Oxigênio. Há pouco também por cá tínhamos outro francês, David Walters, noutra linha estética. Ouvimos o single Mr. Marabu. Agora Rocky Marciano, em 102.6, com o seu novo single, ele que apresenta o programa Da Raiz ao Ritmo, sexta às 8 da noite, aqui na Oxigênio. Depois do álbum Meu Camba Jazz, volume 1 e volume 2, temos agora a novidade que é este single, O Brilho.

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Música para respirar no oxigênio com The South Hill Experiment. Little Monk é um single que tem contribuição do baterista de Detroit, Karim Riggins, outro dos músicos fetiche no oxigênio. A caminho das 5, ou melhor, das 6, agora com a cantora britânica Slowey, ela que tem novo single e a insistência cá na casa. Temporary. You Will Be Gone.

Zizi Gibson com Issa Gold neste Within. Daqui a pouco às 6 há Clicks e Beats na Oxigênio. Até lá recordamos a canção de 2017 da cantora britânica Mama. Unmask Me tem remistura do histórico Ashley Biddle.

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2: O Spotify quer adicionar transmissões ao vivo de festivais à sua plataforma. O Spotify está a explorar a possibilidade de expandir a sua oferta de vídeo através da transmissão ao vivo de concertos e festivais de música. A informação foi avançada pela Bloomberg, que revelou que a gigante do streaming já contactou vários promotores de eventos e festivais para desenvolver esta nova aposta. A iniciativa surge como parte da estratégia da empresa para reforçar a ligação ao chamado dos superfãs, utilizadores mais envolvidos e dispostos a pagar por experiências exclusivas. Até ao momento, o Spotify já disponibilizou alguns conteúdos de concertos ao vivo, incluindo uma atuação de Dua Lipa na Cidade do México, mas ainda não tinha avançado de forma significativa para a transmissão de vídeo em direto. Embora a plataforma já tenha experimentado transmissões de áudio de festivais, a entrada no segmento de vídeo ao vivo representaria um passo importante na diversificação do seu modelo de negócio, reduzindo a dependência das receitas associadas ao licenciamento de música. A aposta em experiências exclusivas para assinantes premium tem vindo a ganhar força. No mês passado, o Spotify lançou o programa Reserved, que oferece aos utilizadores premium a possibilidade de reservar bilhetes para concertos antes do público em geral. A empresa estará a investir dezenas de milhões de dólares numa parceria com a Live Nation para garantir o acesso a bilhetes exclusivos. Charlie Hellman, diretor global de música do Spotify, confirmou recentemente a colaboração, afirmando que a plataforma será o serviço de música exclusivo a disponibilizar este tipo de benefício aos seus membros através de um acordo plurianual com a promotora. Caso avance a transmissão de festivais e concertos em vídeo, poderá transformar o Spotify numa plataforma de entretenimento mais abrangente, combinando música, vídeo e experiências exclusivas para os seus utilizadores.
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0: Música para respirar, fim de tarde de quinta-feira, coleção Verão 2026, apesar da tarde cinzenta e o dia chuvoso em Lisboa. Há música para descobrir antes das 7. Tiago Santos traz um novo projeto de Londres, Ships of Pharaohs. Em fundo, Flagboy Jesus, de Nova Orleans para todo o mundo, o artista de hip-hop e figura central local da cultura de Nova Orleans. Mudamos de coordenadas geográficas e estéticas. Agora com uma colaboração entre a cantora Laika e o produtor Felix Dubs. Insistimos em Imbalanced.
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Fim de tarde de quinta-feira na Oxigênio, com a parceria do produtor de Bruxelas, Xungu, e a cantora de Dallas, que vive em LA, Liv. Last Time faz parte do álbum de Xungu, Faith in the Unknown. Há música para descobrir antes das 7. Nos Essenciais, hoje temos o novo projeto londrino Ships of Pharaohs. Second Breath, na Rádio da Música para Respirar, é uma das nossas atuais insistências. Nixie Rain, com o produtor Sidney Bryce.

0: estávamos em 2017, o ano em que Bonobo editava o single Kerala. Tem samples da cantora americana Brandy, da canção Baby. Kerala é uma fixação geográfica de Bonobo, estado no sul da Índia. Bonobo, que tem disco novo. O álbum sai em setembro, o aperitivo já roda com o estatuto de insistência na Oxigênio. 6h25, agora em 102.6, sugestões para os tempos livres.
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2: Começo este cardápio com uma ida ao Parque das Nações, mas não para hoje. Isto porque a FIA, Feira Internacional de Artesanato, arranca este sábado na Feira Internacional de Lisboa e decorre até 5 de julho. A FIA 2026 recebe Boyacá, na Colômbia, como região internacional convidada, que traz uma mostra representativa dos seus ofícios mais emblemáticos, reunindo 21 ateliês e unidades artesanais de vários municípios daquele país. O público poderá conhecer de perto a tecelagem, a cestaria, a olaria, o trabalho em madeira e o trabalho em couro, ofícios que fazem de Boyacá uma das regiões artesanais mais ricas da Colômbia. A FIA Lisboa continua a afirmar-se como um espaço de encontro entre culturas, criadores e tradições, reforçando o seu papel como a maior feira de artesanato da Península Ibérica. Tomando o Parque Florestal de Monsanto como principal referência e símbolo da política ambiental da Câmara Municipal de Lisboa, a exposição O Céu Também é um Território apresenta imagens captadas por Mário Gomes, engenheiro civil e fotógrafo, resultantes de um trabalho continuado de observação e registro fotográfico, onde se cruzam sensibilidade artística, conhecimento técnico e compromisso com a natureza. Pode ser vista na Loja do Cidadão de Saldanha até 30 de setembro. Literatura e Cinema 3, Intermedialidades, é um ciclo de cinema e literatura que decorre a partir de amanhã e até dia 28 de outubro na Biblioteca Palácio Galveias. A Associação Portuguesa de Escritores promove esta nova edição, coordenada por Luís Machado, uma iniciativa dedicada à reflexão sobre as relações entre a criação literária e a linguagem cinematográfica através da exibição e análise de obras marcantes do cinema português. O programa inclui a projeção de 3 filmes de referência: Sem Sombra de Pecado e Balada da Praia dos Cães, de José Fonseca e Costa, e Francisca, de Manuel de Oliveira, adaptações cinematográficas de obras de David Mourão Ferreira, José Cardoso Pires e Agostina Bessa Luís, respectivamente. E a fechar o cardápio mais cinema, o Motel X, em parceria com a plataforma de streaming Film Twist, dedicada exclusivamente ao cinema fantástico e de terror, recupera a mística das sessões da meia-noite que estiveram na gênese do festival e promove as sessões Nimas fora de horas. Com periodicidade mensal, sempre à meia-noite no Nimas, estas sessões apresentam uma programação focada no cinema de culto, no terror e nas suas múltiplas derivações contemporâneas. Amanhã é exibido Witcher, Terror na Autoestrada, à meia-noite, um filme de Robert Altman com Rutger Hauer, C. Thomas Howell e Jennifer Jason Leigh.
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0: O produtor Lousada, que apresenta a rubrica Lost in Space aqui na Oxigênio, quarta às 10 da noite, tem single no mercado com voz da cantora Sun Bi An. O single é este, Keep. 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

0: novo álbum do britânico que vive na Suécia, Krakazat. O disco Sun saiu em maio. Esta foi uma das escolhas oxigênio para o álbum What You Say. Antes disso, por aqui tínhamos a parceria da alemã Lucy Lieb com a brasileira Laís, Take Me Home.
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3: Estes são os sonidos de Ezra Collective e Sasha Kibo.

Sonido na Oxigênio. De Londres, Ezra Collective com Sasha Keeble como convidada neste Body Language. Daqui a pouco há Essenciais, Tiago Santos traz o projeto Ships of Pharaohs.

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2: O DJ e produtor Trey Wright cresceu num ambiente conservado em atmosfera rica em UK club music e reggae. Dessa criação nasceu Last Nubian, DJ conhecido por explorar tudo do jazz, funk, soul e pop à música de dança e uma das criaturas mais fascinantes do underground britânico. A criar ondas desde o início destes anos 20 com o seu Ghetto Child EP, que recolheu o apoio da Mix Mag, entretanto editou pela Igloo Records e no ano passado estreou-se na histórica Co-op Records de IG Culture e Alex Funzi. Trey Wright, depois de se dar a conhecer como DJ e produtor, revela-nos agora, na First World Records, a sua banda Ships of Pharaohs, coletivo baseado no sul de Londres e inicialmente pensado para interpretar ao vivo a música de Last Nubian, rapidamente se lançou na criação de originais onde o jazz, a soul, o drum and bass, a bossa e a house se fundem em perfeita harmonia que ecoa vibrações funk de Azimuth ou Incognito, ou a mestria de uns New Yorkian soul a pulsar a 140 BPMs. Sun is Rising é a promessa brilhante de dias luminosos à frente para esta nave onde desde já queremos entrar e dançar com os extraordinários Ships of Pharaohs.

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2: O Body Movements Festival completa o cartaz para a edição de 2026 em Londres. O festival londrino Body Movements anunciou os últimos nomes que irão integrar o cartaz da sua edição de 2026. O evento, que regressa ao Southwark Park, no sul de Londres, no dia 30 de agosto, confirmou as estreias de Horsemeat Disco e House Gospel Choir. As duas atuações juntam-se a um alinhamento já composto por artistas como Blasha e Alaf, Faf, Rosa Taranzi, Mary Mallory, cujos nomes tinham sido revelados anteriormente. Além dos artistas individuais, o festival contará também com a participação de vários coletivos e projetos ligados à cultura queer e à música eletrónica, como Tu Se Perria, Dalston Superstore, Daytimers e Little Gay Brother. Reconhecido como uma das principais celebrações da cultura LGBTQIA+, e da música de dança no Reino Unido, o Body Movements oferece uma programação que vai além dos palcos. Entre as atividades paralelas confirmadas para este ano estão a Vogue Masterclass, conduzida por J.J. Revlon, e o mercado comunitário Fancy Amuts Queer Market, dedicado a criadores de marcas independentes e iniciativas da comunidade queer. Com uma proposta centrada na inclusão, diversidade e expressão artística, o Body Movements continua a afirmar-se como um dos eventos de referência da cena eletrónica e LGBTQIA+ britânica.
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holandesa Roisin Murphy, com produção de DJ Cozy, You New. Começa assim a última hora da sessão da tarde nesta quinta-feira. Agora em 102.6, a dupla alemã Lovebirds, novo single, They Call Me.

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Sunshine no Oxigênio, numa tarde cinzenta. É o novíssimo single do cantor britânico de Londres, Laville, aqui numa colaboração com Dubois. Fim de tarde da quinta-feira, há pouco na Rádio da Música para respirar um clássico do alemão Move D, David Mufunk, Like I Was King. Outros ritmos, outros protagonistas neste fim de tarde de quinta-feira. Agora com um dos singles do álbum Badly Written Songs dos Magic Number, Loving You, aqui com a remistura do também ele britânico Abel.

Música para respirar com os australianos da 7-Ups, numa remistura dos alemães Serve, em causa o single Old World Monkeys. Fim de tarde de quinta-feira na Oxigênio, agora com a Seleção Nacional. Buraca São Sistema a caminho do aguardado concerto no Nós Alive. Puro Mambo.

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incrível single Sweetie, do coletivo de Londres Kokoroko, agora revisto e aumentado por Isco, um dos emergentes da cena londrina. Os Kokoroko apresentaram recentemente remisturas no mercado com base no seu incrível álbum do ano passado, Tough Times Never Last. Ainda por terras de Sua Majestade, agora com o veterano Omar, novo single para o cantor britânico, com a remistura de Kenny Dope Gonzalez, participações de Eric Robertson e Raheem Devon.

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E estamos a concluir outra sessão da tarde na Oxigênio, aqui com Teo Parrish e Maurice Rose. This is for you. É quinta-feira, dia de Trem Azul. A partir do Rio de Janeiro para a Oxigênio, Carlos Albuquerque apresenta mais uma viagem a bordo do Trem Azul. Às 9 é a vez de Ernesto Honesto nos trazer mais um capítulo de Echo Plate. Eu estou de saída com este som de Detroit, o incrível mestre Teo Parrish e a cantora Maurice Rose. All of this is for you. Bom serão. Até amanhã, às 4.

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Olá, estamos saindo para mais uma edição do Trem Azul, um passeio pelos novos caminhos da música brasileira, partindo sempre aqui da Oxigênio. E a nossa voltinha de hoje começou com a Poeira Cósmica, encontro mágico do grupo canadense Bad Bad Not Good e Tim Bernardes. Depois, seguindo na cauda do cometa, veio o mestre novo da Guiné, de Ricardo Bacelar, com Ayrton Moreira, o grande Ayrton Moreira, percussionista lendário da música brasileira. E completando, rolou Ogum Nilê, Reflex do Baiana System, com a participação do Xankuti, herdeiro do Afrobeat, herdeiro de Fela Kuti.

CD de samba. Tem samba inédito, tem samba tocado do Zeca Pagodinho e canto do Bezerra da Silva. Que esse CD vai ser uma homenagem ao Bezerra da Silva, que faleceu. E eu sempre fui fã dele, ele sempre foi meu fã quando eu lutava boxe, né? E a renda desse deu o melhor de tudo que vai passar nessa casa.

Abrimos essa sequência com Onde Anda o Meu Amor, com um timaço formado por Dicaps, Criolo, Mark e Makoto, em remix de Mafalda com dois F's e Crosstalk. Colamos depois na onda funk de Dissolução do Rock Doido com a DJ Alexia, que não é da Amazon, é de São Paulo. E para fechar, rolou Eu Já Sofri Demais, drum and bass com toque soul, na voz cheia de charme de Amanda Sarmento, ao lado de Ruas MC.

Seguindo a viagem do Trem Azul aqui no Oxigênio, nós acendemos nosso caminho primeiro com Marijuana, com Junior Lord, Lucas Carlos e Gusta. Seguida por Lenda, com Bruno Cross, a dupla Bala Hype e o herói do underground carioca Anti Constantino. Completando, tivemos Mão pro Alto com Edgar e Jamil Djanguru em Levada Reggae.

Nesse trecho da nossa viagem semanal aqui na Oxigênio, ouvimos Egun Eo, música nova de Momo, artista brasileiro radicado na Inglaterra, em Londres, para ser mais exato, onde nesse momento faz um calor dos infernos. Depois veio Flor do Pati, samba jazz com Thiago Caetano. E encaixamos no final quando o samba acabar, com Vini Joy, Renegado e Mariana Cavanelas.

Nessa reta final do Trem Azul, escutamos primeiro Sorte de Amor, clima de funk melody com Ogon, Linguini e Davi Horta. Depois, uma raridade, Guerra Santa com Gilberto Gil em S-Jazz Mix, numa onda anos 90. E terminamos com o Cantagalo de Fábio Santana, mais uma exclusiva do programa, extraída do álbum Copa Astral, que sai em breve. E pronto, chegamos ao ponto final de mais uma edição do Trem Azul, passeio pelos novos caminhos da música brasileira aqui no Ocidente. Lembrando sempre que o programa agora tem reprise aos sábados às 17 horas. Espero que tenham gostado do passeio, gostado da nossa viagem. Muito obrigado pela companhia e continuem respirando a rádio com Echo Plate, que vem a seguir, repleto de encantos e feitiços jamaicanos. É isso. Refresquem-se, bebam muita água, que semana que vem tem mais também. Obrigado, tchau, tchau.

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Olá, sejam bem-vindos ao Echo Plate, um programa semanal dedicado ao reggae e ao dub, aqui na Oxigênio. Eu sou o Ernesto Honesto e a próxima hora é por

Tivemos a ouvir os 2+1 com o tema Just Say Love e de seguida vamos para a Fundação Scatalites com Fidel Castro.

E continuamos na viagem ao passado. Toby Barrett com Trying Man, 1978. Não se esqueçam que também estamos disponíveis em podcast.

Trying Man, um clássico da época dourada dos estúdios na Jamaica. Prosseguimos agora com Ja Warriors, I Can't Take No More, 1981, pela Bushman Records.

A produção deste tema ficou a cargo do Augustus Pablo. Agora mudamos um pouco o registro e vamos até Berlim, onde desde o final dos anos 90, Moritz von Oswald e Marx Ernestos criam um incrível rhythm and sound. Quanto a mim, o Technodub no seu expoente máximo. Vamos então ouvir do álbum CMA, Willie Williams, com um tema com o mesmo nome, e Sugar Minet com Let Ya Love.

som inconfundível de Rhythm and Sound. Ouvimos agora Kibir La Amlak com Queen Marimba, seguido pela versão

Chibilamac. Seguimos agora com Alfa e Omega, desta feita com uma versão especial retirada do Advatic Songs dos OM. Fiquem então com Addis Ababa, versão Alfa Omega.

de nomes consagrados, passamos para a nova geração, diretamente de Southall, Mike Eitel com Earth, Eitel Power Music.

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2: O DJ e produtor Trey Wright cresceu num ambiente conservado em atmosfera rica em UK club music e reggae. Dessa criação nasceu Las Nubian, DJ conhecido por explorar tudo do jazz, funk, soul e pop à música de dança e uma das criaturas mais fascinantes do underground britânico. A criar ondas desde o início destes anos 20 com o seu Ghetto Child EP, que recolheu o apoio da Mix Mag, entretanto editou pela Igloo Records e no ano passado estreou-se na histórica Co-op Records de IG Culture e Alex Funzi. Trey Wright, depois de se dar a conhecer como DJ e produtor, revela-nos agora na First World Records a sua banda Ships of Pharaohs, coletivo baseado no sul de Londres e inicialmente pensado para interpretar ao vivo a música de Las Nubian, rapidamente se lançou na criação de originais onde o jazz, a soul, o drum and bass, a bossa e a house se fundem em perfeita harmonia que ecoa vibrações funk de Azimuth ou Incognito, ou a mestria de uns New Yorkan soul a pulsar a 140 BPMs. Sun is Rising é a promessa brilhante de dias luminosos à frente para esta nave onde desde já queremos entrar e dançar com os extraordinários Ships of Pharaohs.

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